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conheço um velho ditado desde o tempo do Zagai. 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

estiver entre as pessoas aqui presentes. Alguém que possa impedir este casamento? É favor dizer agora.

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0: 2 e 9.
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0: 2 e 9.

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Criador deixou a humanidade aqui na Terra e foi para algum outro lugar do cosmos. Um dia, ele se lembrou de nós e disse: "Ah, eu deixei minhas criaturas lá na Terra. Preciso ver."

conceber. O melhor seria não ter um encontro pessoal com eles. Vou fazer o seguinte: vou me transformar em uma outra criatura para ver as minhas criaturas. 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
1: Projota, Lorena.

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3: 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Bom dia. 4 e 2.

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2: 4 e 19.

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2: 4:39.

0: 4h58.
1: Há muito tempo passado, existiu no povoado São João do Monte Azul. Um bandido rude e forte era o Lampião da Morte daquelas bandas do sul. Aquele homem ateu não acreditava em Deus, o eterno Pai de Jesus. Para mostrar sua coragem, deu 2 tiros na imagem de Cristo pregado na cruz.

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2: 5 horas.

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2: 5:14.
3: Se eu vejo um velho solitário, abandonado, fico a piedade e digo que da alma me sai. Um pai sozinho pode cuidar de 10 filhos, porém 10 filhos não cuidam de um só pai.

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1: 5:23.

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1: Bom dia, meus irmãos e irmãs. Embalados por Nossa Senhora, vamos pedir as graças e bênçãos do céu. Pede a mãe que o filho atende. Em nome do Pai, do Filho e do Espírito Santo. Amém. Senhor Jesus, no início deste dia, me coloco em oração. Jesus, que despertaste no coração de Santa Teresinha do Menino Jesus tanto amor, inflamai meu amor para convosco. E nesta manhã, me recomendo em prece a Santa Teresinha do Menino Jesus. Ó mimosa flor

0: amor de Jesus e de Maria. A vós recorremos nesta manhã. Auxilia-nos, Santa Teresinha, no caminho a Jesus pela renúncia, no abandono e no mais profundo amor. Santa Teresinha do Menino Jesus, fazei-nos hoje e sempre simples e dóceis, humildes e confiantes. Lembrai-vos, ó Santa Teresinha, que prometestes passar o vosso céu fazendo bem sobre a terra sem descanso, até ver completo o número dos eleitos. Desperto neste dia, aclamar, Santa Teresinha, sede nosso anjo protetor na travessia desta vida e não descanse até que nos veja no céu. Santa Teresinha do Menino Jesus, que encontraste graça aos olhos de nosso Senhor Jesus Cristo, leve até Ele esta prece matinal. Santos anjos da guarda, eu me recomendo e peço ao meu santo anjo protetor. Santo anjo do Senhor, meu zeloso guardador, se a ti me confiou a piedade divina, sempre me rege, me guarde, me governe, me ilumine. Amém. Pai nosso, que estais no céu, santificado seja o vosso nome. Venha a nós o vosso reino. Seja feita a vossa vontade, assim na terra como no céu. O pão nosso de cada dia nos dai hoje. Perdoai-nos as nossas ofensas, assim como nós perdoamos a quem nos tem ofendido. E não nos deixeis cair em tentação, mas livrai-nos do mal. O Senhor esteja convosco. Ele está no meio de nós. Ó Deus, por intercessão de Santa Teresinha do Menino Jesus, padroeira das missões, abençoai, santificai os lares, abençoai e santificai a água que será bebida, a roupa dos enfermos, as fotos de família. Em nome do Pai, do Filho e do Espírito Santo, Santa Teresinha do Menino Jesus, intercede a Deus por mim. Um bom dia e abençoado dia a todos. Amém.
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3: 6:22.
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3: 6:22.

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0: 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Oh, um abraço para todo o pessoal lá de Ferragem São Carlos. 6h42.
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0: 6h42.

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0: 6h45, minha gente.

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0: É isso mesmo, e são 7h04. E o frio, hein, pessoal? Maravilha, hein? Pra quem gosta, é uma beleza, né? Pra quem gosta de ficar encapotado, é bom demais, né? Eita, maravilha. Mas diz que esse ano aqui ia fazer frio mesmo. E parece que tá começando a coisa aí. Bom, e não estamos no inverno ainda, né? Ai, que maravilha. Então vamos fazer o seguinte. Vamos derrubando mais uns modão pra esquentar coisa aí. E hoje é quarta-feira, hein? E dia 13 de maio. Oh, 13 de maio é um dia muito bonito. A congada se reúne pra saudar São Benedito. Ai, ai. É isso aí, Alessandro. Olha que maravilha, mas. Então vamos fazer o seguinte. Tá aí o Tião Carreiro e Pardinho. A derrota do Boi Palácio, Gilberto e Gilmar, o desabafo, Teixeirinha, esse modão tem a Mary Terezinha também, que era sua esposa, né? O desafio do martelo, olha, e milionário José Rico, o destino cruel.

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1: Oh, beleza, 7:12.

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1: 7:16.

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1: São 7:19.

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2: 723.
3: Oh, maravilha, minha gente modaiada, hein? São 7h23. Aqui é só modão, né? Pouca conversa e moda boa no seu rádio. E a gente manda pra você que tá firme escutando nós aí nesta quarta-feira, 13 de maio. Maravilha! Falando em modão, tem mais alguma aí, o Alessandro? Mas boa. É? Então vai lá, o Mato Grosso e Matias, vai. Eu e a mãe do guarda. Belmonte, Amaraí, Desventura, João Paulo Daniel, Dia de Visita, Trio, Parada Dura, Distância Cruel, Teodoro Sampaio também. Olha, Dose de Amor, só modão, rapaz.

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1: Agora são 7h28.

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1: É, são 7h35, Jatel.

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1: 7:38.

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Um abraço para todo o pessoal lá de Ferragem São Carlos. São 7h42.

É isso mesmo, minha gente. Agora são 7h43, né? 7h42 já foi. E vou mandando aí nesta quarta-feira.

Feira, pessoal. Aqui descansa, caraca, umas viajadas, né? Os viajantes, tem bastante gente ouvindo nós, né? Maranhão, Lençóis, na região, tudo através da internet, né? Ou maravilha, além da região também, né? Um abraço a todos, muito bom dia e uma, né, feliz quarta-feira, 3 de maio. E vamos lá, vamos com música, né? É, porque aqui é só modão. João Mineiro e Marciano, Ponto 20, Tião Carreira e Pardinho, O Cigano, Milionário José Rico, Decida. Modaiada, hein? Maravilha, maravilha.

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1: 7:46.

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1: São 7h49.
2: 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Decida.

Bora, pessoal. É, chegando a final da Alvorada Lençoense. Obrigado a todos que nos acompanharam na sequência. Alessandro, manhã mais. Manhã com frio, hein? Maravilha, maravilha. Então vamos esquentar coisa aí. Tchau, minha gente. Até lá.

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3: 8 e 2.

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1: Em um prazo de 4 dias, ao menos 3 adolescentes moradores de Lençóis Paulista foram abordados por agentes da Guarda Civil Municipal na prática da traficância. 2 dos menores, ao serem conduzidos à Central de Polícia Judiciária de Bauru, tiveram suas apreensões ratificadas pela autoridade de plantão e acabaram encaminhados a uma instituição para menores infratores. E para obtermos mais detalhes sobre essas detenções,

0: ações de adolescentes no envolvimento com o tráfico de drogas no município. Vamos contar agora com a participação da comandante interina da GCM Lençóis, Jéssica Lopes de Carvalho. Bom dia, comandante Jéssica.
1: Bom dia, senhor Milton e ouvintes da Difusora. A Guarda Civil Municipal registrou 3 ocorrências envolvendo menores no tráfico de drogas. No dia 7, pelo bairro Júlio Ferrari, a equipe de rondas ostensivas com motocicletas, em apoio à Polícia Militar, abordou um adulto e um adolescente para averiguação diante de uma denúncia no tráfico de drogas. Com o menor, foram localizados 2 pinos de substância branca, análoga à cocaína, e dinheiro em espécie. No terreno, onde a denúncia também dizia, os agentes de segurança localizaram mais 18 pinos de cocaína e uma porção de maconha. O adolescente foi apresentado à autoridade policial na presença de sua genitora, ficando os entorpecentes e R$156 apreendidos. 2 dias depois, também no mesmo bairro, Júlio Ferrari, durante o patrulhamento preventivo, a equipe de rondas ostensivas com motocicleta, a Romo da GCM, flagrou outro adolescente mexendo em um cano na calçada, onde que é um ponto conhecido dos meios policiais, ocorreu o tráfico de drogas intensamente. Com ele foram apreendidas 8 porções embaladas individualmente com cocaína, 2 pedras de crack, mais porções de maconha e uma quantia de R$565 em dinheiro e notas diversas. O menor, juntamente com sua mãe, foram encaminhados à Central de Polícia Judiciária de Bauru, onde a autoridade policial de plantão ratificou a apreensão do menor pelo ato infracional ao tráfico de drogas, ficando à disposição da justiça. No dia seguinte, neste domingo 10 de maio de 2026, foi registrada mais uma ocorrência de ato infracional no tráfico de drogas, onde um adolescente do Jardim Ibaté foi avistado pela guarnição que estava em patrulhamento, e ele, ao avistar a viatura, levantou rapidamente, invadindo uma residência para tentar fugir da abordagem. Os agentes lograram êxito na abordagem do adolescente e foi encontrado com o mesmo 19 pendorfos com cocaína e R$70 em dinheiro. O adolescente admitiu a venda das drogas, então foi encaminhado à Central de Polícia Judiciária junto com sua irmã maior de idade, onde foi ratificada a apreensão do menor pelo delegado de plantão no artigo 33, Lei 11.343/2006, no ato infracional, ficando à disposição da justiça. Bem, senhor Milton, como pode ver, foram 3 dias com ocorrência envolvendo menores no tráfico de drogas. Então fica o alerta aos pais e aos responsáveis das crianças e adolescentes que precisam refletir com quem seus filhos estão andando, os lugares que estão frequentando, o que eles fazem no tempo livre, porque vem sendo recorrente esse envolvimento dos menores no tráfico de drogas. E as denúncias, reforçando, elas podem ser feitas de forma anônima pelo número 153 da Guarda Civil Municipal.
0: Um bom dia a todos. Continuem com a programação da Difusora. Eu volto logo mais em um novo boletim de notícia.
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1: 9:22.
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2: Tinha os seus anjos Cooper. Eles avisavam do perigo quando os demônios chegavam, com asas ou com armas. Aqui ou em outro lugar, sempre estava buscando o mesmo, não desaparecia.

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1: 9,42.

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1: Mesmo após assinar o novo aditivo ao contrato de gestão por mais 4 meses, ou seja, até 31 de agosto, ao valor mensal de mais de R$ 2.394.000, ou mais de R$ 9.579.000, ao término do contrato com o Instituto de Desenvolvimento, Ensino e Assistência à Saúde, o IDES, a Comissão Especial Julgadora de Licitações da Prefeitura de Lençóis Paulista, em um novo chamamento público para a seleção de entidade para a gestão da unidade de pronto atendimento à UPA, do Serviço de Atendimento Móvel de Urgência, o SAMU 92, e dos serviços técnicos operacionais do resgate integrado, tornou a empresa IDES inabilitada para fazer parte desse novo certame. Além do IDES, as outras entidades inabilitadas foram Organização Social João Marquesi, Associação Hospitalar Beneficente do Brasil, Instituto São Miguel Arcanjo de Gestão em Saúde, o ISMAS, e o Instituto Campinas de Atenção e Assistência à Saúde, Educação e Social, o ICAASES. Ainda houve uma desistência, a do Instituto de Desenvolvimento Humano Nossa Senhora Aparecida. As demais entidades apresentaram a documentação de acordo com o solicitado no edital, estando habilitadas. A ata completa encontra-se disponível no site www.lencoispaulista.sp.gov.br. Mais informações podem ser obtidas na Secretaria Municipal de Saúde, na Rua Anita Garibaldi, 821, no centro de Lençóis, ou através do telefone 14-3269-1120. Continuem agora com a programação musical da Difusora. Eu volto logo mais em um novo boletim de notícia.
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2: 10:21. 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
1: 10:43.

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2: Olá, bom dia, ouvinte Difusora.
3: Bom dia.
2: É hora de falar de esporte. E o assunto é futebol. E se a bola rola, apita aí. É, e começamos falando sobre Copa do Mundo.

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1: E claro que iremos falar sobre a nossa amarelona. É, e a pergunta que não quer calar: Carlo Ancelotti convoca ou não convoca Neymar para a Copa do Mundo desse ano? Difícil essa resposta, hein? Pois é, Carlo Ancelotti, o italiano técnico da Seleção Brasileira de Futebol Masculino, na próxima segunda-feira, dia 18, chegará para a convocação da Seleção Brasileira para a Copa do Mundo com uma nação inteira de olho nele, uma lista de 26 jogadores em mãos e uma pergunta: Neymar vai ou não vai? O atacante de 34 anos é o maior artilheiro da história da Seleção Brasileira e um dos jogadores mais talentosos que o país já produziu, mas a sua vaga na Copa está longe de ser garantida. Após anos de problemas com lesões, uma passagem apagada pelo Al Hilal da Arábia Saudita e um retorno irregular ao Santos em janeiro do ano passado, esse cenário obriga Ancelotti a ponderar o romantismo de uma última participação em Copa do Mundo para o atacante contra as exigências mais pragmáticas de condicionamento físico, ritmo de jogo e a sua tática de demanda alta intensidade dos jogadores. Lembrando que Ancelotti é o único treinador a ter conquistado títulos de campeão nacional em todas as 5 principais ligas da Europa e detém o recorde de 5 troféus da Liga dos Campeões, a Champions, como técnico, além de 2 como jogador. O cara é fera. No entanto, poucas convocações para a Copa do Mundo serão tão analisadas quanto esta, com companheiros de seleção pedindo publicamente a inclusão do Neymar e torcedores divididos entre o carinho, a nostalgia e questionamentos sobre seu corpo, se ainda consegue acompanhar a sua criatividade. É isso, né? Tem velho que pensa que é criança. Será que é o lance do Neymar? Bom, gente, vamos saber o que vai acontecer só mesmo na segunda-feira, dia 18, tá certo? E você, quer o Neymar ou não quer o Neymar na Seleção Brasileira? Hã?
2: Brasil!
1: E ainda com a bola em campo, tá na hora de

0: falar sobre Campeonato Paulista.
1: Campeonato Paulista.
0: Mas é aquele nosso do interiorzão, só. É, a Série A2 do Paulistão, que está prestes a conhecer o campeão da temporada 2026. Ferroviária e Juventus estão na final, os dois já classificados para o Paulistão 2027 da série principal, a Série A. No entanto, duelam pela segunda partida da final hoje, quarta-feira, dia 13 de maio, dia da abolição da escravatura, às 7:15 da noite, na Arena Fonte Luminosa, em Araraquara. No primeiro confronto, realizado na Rua Javari, casa do Juventus do Moleque Travesso, as equipes empataram em 0-0. A equipe da Moca classificou-se na sétima posição na primeira fase e avançou para a segunda etapa da competição, na qual terminou na segunda colocação do grupo 3. Na semifinal, conquistou o acesso e a vaga na decisão diante do Votuporanguense. Já a Locomotiva, por sua vez, foi vice-líder da primeira fase e encerrou a segunda etapa na liderança do grupo 3. Nas semifinais, enfrentou o Ituano, garantindo a classificação para a final e também o retorno à primeira divisão na próxima temporada, como eu mesmo disse. O Moleque Travesso, o Juventus, busca aumentar a sua galeria de troféus, que já conta com duas taças da Série A2. 1929, isso mesmo, você ouviu bem, 1929 e 2005. Já a Ferroviária, por outro lado, possui 3 títulos do torneio, 1955, 1966 e 2015. Portanto, pura emoção. Hoje, 7:15 da noite, a decisão do Campeonato Paulista da Série A2. Da Ferroviária, tá com vantagem porque vai jogar em casa. Ou da Juventus, o Moleque Travesso. Quantas perguntas nesse bloco esportivo, é. E agora vocês seguem com a programação da Rádio Difusora. Eu volto logo mais, meio-dia, com mais informações, mais notícias esportivas, desta vez para falar da Copa do Brasil. E hoje tem São Paulo.
2: São Paulo!
0: Tem Palmeiras.
2: Palmeiras!
0: E tem Santos de Neymar.
2: Santos!
3: Primeiro amor da cidade. Vamos pra diante, que é pra diante que o caro canta, queridos ouvintes. E assim nós vamos.
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1: 11:23.
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1: 11:42.
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1: Olá, boa tarde, ouvinte difusora.
2: Boa tarde, todos brasileiros.
1: Que hora é agora? É hora de falar de esporte. O assunto é futebol. E se a bola rola, apita aí. É, e o assunto principal agora é Copa do Brasil.
3: Copa do Brasil.
1: Ontem começou a quinta e decisiva rodada, gente. Isso, os jogos de volta da Copa do Brasil. Tivemos ontem 3 jogos. E quem será que ficou? Quem será que se despediu? Ontem o Internacional de Porto Alegre, de novo, né, ganhou do Atlético. Agora 3-2 na somatória dos 180 minutos. Deu Internacional 5-3 no agregado. O Cruzeiro venceu o Goiás ontem 1-0 e continua na luta. Tchau, Goiás. No agregado 3-2 para o Galo Mineiro. E o Fluminense, o tricolor carioca, que no primeiro jogo tinha empatado com o Operário em 0-0. Dessa vez venceu 2-1. Tchau, Operário. Então, portanto, na competição, seguem Inter de Porto Alegre, Cruzeiro e Fluminense. Hoje, 19h, o Juventude recebe o time do São Paulo. São Paulo está na vantagem de 1-0. Também às 19h tem Vasco da Gama e Paysandu. O Vascão está na vantagem em 2-0 e agora joga em casa. Ainda hoje, 19h, o Coxa, o Coritiba recebe o time do Santos. Ai, ai, ai, Santos. Primeiro jogo lá na Vila deu 0-0, portanto, Coritiba jogando em casa com vantagem. Também hoje, 19h, tem duelo do nosso interiorzão, só. Entre Mirassol e Bragantino. No primeiro confronto, os dois times empataram em 1-1. 21h, mais 3 jogos. Jacuipense recebe o time do Verdão, o Palmeiras. Lembrando que o Palmeiras tem uma vantagem de 3 gols. O Ceará vai encarar o Atlético Mineiro. O Atlético Mineiro, que no primeiro jogo venceu por 2-1, tá na vantagem o Galo Mineiro. E ainda o confronto entre Remo e Bahia. Lembrando que o Remo, que empatou com o Palmeiras e venceu o Botafogo, venceu o primeiro confronto jogando lá na Bahia. 3-1, portanto vantagem para o time do Remo. Esses são jogos da noite de hoje. Quem será que fica? Quem será que vai? Uma coisa é certa, vai ter paulista em campo, então vamos falar deles. Vamos começar falando do São Paulo, que entra em campo às 19h.

0: Paulo.
1: É, o São Paulo já está em Caxias do Sul. A delegação tricolor chegou ontem à noite à cidade na Serra Gaúcha, onde encara o Juventude no segundo jogo da quinta fase da Copa do Brasil, como eu disse, 19h, no Alfredo Jaconi. Os jogadores chegaram sob o frio da noite gaúcha e foram recebidos por torcedores no hotel, onde ficarão concentrados até a hora da partida decisiva. O técnico Roger Machado terá força máxima contra o Juventude e a tendência é de que a escalação seja a seguinte: São Paulo com Rafael, Cedric, Soares, Dória, Sabino e Enzo Dias, Bobadilha e Danielzinho, Arthur Ferreira ou Cauli, Luciano e Caleri. Como eu já disse, o São Paulo tem vantagem, pois venceu o jogo de ida no Morumbis por 1-0. Por isso, pode até empatar no Alfredo Jaconi para avançar às oitavas de final da Copa do Brasil. E tem mais paulista em campo pra hoje à noite, tá na hora de falar dele, o Parmeira.
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0: Palmeiras!
1: É, o Palmeiras encerrou os preparativos para o jogo contra o Jacuipense. 21h30 hoje, valendo uma vaga nas oitavas de final da Copa do Brasil. Depois de vencer por 3-0 na ida, o Verdão pode perder por até 2 gols de diferença em Londrina, no Paraná, no Estádio do Café. Além de já cogitar poupar os jogadores mais desgastados, Abel Ferreira terá novos desfalques. Bruno Fux foi diagnosticado com lesão na coxa direita e está fora, assim como Andreas Pereira, com um trauma na região lombar, e Vitor Roque, recuperando-se de uma cirurgia no tornozelo esquerdo. E assim, caso decida usar uma equipe mais modificada, o Abel Ferreira, técnico do Palmeiras, pode entrar em campo com Carlos Miguel ou Marcelo Lomba, Kelvin, Gustavo Gomes, Murilo e Jefé, Emiliano Martinez, Lucas Evangelista, Felipe Anderson e Arias, Sousa e Maurício ou Flaco Lopes. Outro paulista a entrar em campo na noite de hoje pela Copa do Brasil é o Santos. Vamos falar do Peixe.
2: Agora quem dá bola é o Santos.
0: Santos!
1: É Neymar, sim. Neymar foi recebido por torcedores do Santos em Curitiba com festa. Hoje o time alvinegro enfrenta o Curitiba no Couto Pereira, valendo uma vaga nas oitavas de final da Copa do Brasil. O camisa 10 do Peixe foi ovacionado pelos santistas e ouviu músicas pedindo a convocação do jogador para a Copa do Mundo. O técnico Carlo Ancelotti, que colocou o craque na pré-lista, vai anunciar a relação final da seleção na próxima segunda-feira, tá? O técnico Cuca recebeu 3 novidades do departamento médico: os meio-campistas Gabriel Menino e Gustavo Henrique, além do atacante Lautaro Dias. Depois de empatar sem gols o duelo de ida na Vila Belmiro, o Santos precisa da vitória fora de casa para avançar às oitavas de final da Copa do Brasil. Nova igualdade? Decisão por pênaltis. Então, portanto, tá aí. Não colocaram a lista dos jogadores prováveis que entrarão em campo, segredinho. Mas a lista de relacionados é muito boa, muitas opções aí para o técnico Cuca. E sobre quem vai ou quem fica, quem avança na competição, os resultados, deixa isso para amanhã, tá certo? Porque eu vou ficando por aqui, agradecendo a sua companhia, desejando uma ótima tarde de quarta-feira para todo mundo. E claro, continue com a programação da sua difusora. 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
3: Aô, maravilha, maravilha, vamos andando, não pode parar, dá uma descansada, carrega mais umas viajada, maravilha, maravilha. Aô, beleza, minha gente, vamos tocando sem encrenca aqui.
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2: Meio-dia e 23.
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2: Meio-dia e 44.

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1: Na noite do último sábado, um motorista bêbado foi preso em flagrante por integrantes da Guarda Civil Municipal de Lençóis Paulista, após provocar um acidente. Antes de colidir contra um ônibus, o pingão foi flagrado por populares realizando manobras arriscadas com o veículo que dirigia. Quem nos dá mais informações sobre essa ocorrência é a comandante interina da GCM Lençóis, Jéssica Lopes de Carvalho. Boa tarde, comandante Jéssica.
2: Boa tarde, senhor Milton e ouvintes da Difusora. Na noite de sábado, dia 9 de maio de 2026, a equipe da Guarda Civil Municipal foi acionada via 153 com a denúncia de que havia um motorista em um Celta preto realizando manobras perigosas e também se chocou a um ônibus estacionado. Durante a abordagem, o condutor apresentou sinais claros de embriaguez, como

0: Dor etírico fala desconexa e dificuldade de equilíbrio, e o momento da colisão foi registrado pelas câmeras do monitoramento municipal. O caso foi apresentado à Central de Polícia Judiciária de Bauru, sendo o indiciado submetido ao teste de embriaguez, o qual foi confirmado que estava sob influência de álcool. A autoridade policial de plantão ratificou a prisão pelo crime de embriaguez ao volante, permanecendo à disposição da justiça. E o veículo do motorista foi removido ao pátio municipal.
1: Mais informações logo mais em um novo boletim de notícia. Continuem com a programação da Difusora. Mais assuntos policiais logo mais às 16h.
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2: A mesa diretora da Câmara Municipal de Lençóis Paulista comunica a todos que a Comissão de Finanças, Orçamento e Contabilidade realizará nos dias 21 de maio, às 18 horas, e 8 de junho, às 18 horas, na Sala das Sessões Mário Trescente, na Praça das Palmeiras, duas audiências públicas para apresentação e discussão do projeto de lei que dispõe sobre as diretrizes para a elaboração e execução da Lei Orçamentária de 2027 e das possíveis emendas à referida matéria, que poderão ser apresentadas até o dia 8 de junho, às 17 horas. As audiências serão realizadas de forma presencial e também transmitidas ao vivo nos canais da Câmara Municipal de Lençóis, no Facebook e no YouTube. As pessoas que forem acompanhar as audiências pelos meios digitais poderão apresentar questionamentos ou tirar dúvidas sobre o projeto durante a audiência através do WhatsApp 14981061432 ou de forma antecipada através do e-mail audienciapublica@camaralencois.sp.gov.br até às 17 horas do dia de cada audiência. Eventuais esclarecimentos e informações complementares poderão ser obtidos na Secretaria da Câmara Municipal, na Rua Pedro Natálio Lorenzetti 970, ou pelo telefone 3269-6000. Continuem agora com a programação da Difusora. Eu volto logo mais às 16h com o plantão de polícia.
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Acidentes de trânsito são registrados pela Polícia Militar na área central e na Vila Antonieta. Em um prazo de 4 dias, 3 adolescentes são detidos por agentes da Guarda Civil Municipal por envolvimento com o tráfico de drogas. 2 deles foram recolhidos à Fundação Casa. Motorista embriagado acaba preso depois de provocar acidente com ônibus. E homem é detido furtando o cemitério municipal Alcides Francisco.

0: nosso amor. 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
3: Olá, hoje é quarta-feira, dia 13 de maio de 2026. Você confere agora no plantão de polícia. Ontem, a Polícia Militar de Lençóis Paulista registrou ao menos 2 acidentes de trânsito. O primeiro foi por volta de 15 horas e 46 minutos pela área central, onde, pela Rua Geraldo Pereira de Barros, em frente à Biblioteca Municipal, relata o proprietário de um Fusca Azul, um mecânico de 50 anos, morador da Vila Santa Cecília, que seu veículo estava devidamente estacionado quando uma mulher dirigindo um Hyundai HB20, ao estacionar,

0: você atentou vindo a colidir contra seu carro. Apesar dos danos, não houve feridos. Já o segundo acidente foi cerca de 2 horas depois, na Vila Antonieta, e de acordo com informações repassadas pela proprietária de um Fiat Siena Fire, uma aposentada de 75 anos, moradora da Secap. Ela seguia com seu automóvel pela rua Lúcio de Oliveira Lima, quando de frente ao Hotel Passer. Ao ter que reduzir a velocidade, o motorista de um Volkswagen Voyage não ficou atento à manobra e acabou colidindo contra a traseira do seu carro. Também nesse caso, apesar dos danos, não houve feridos. Em um prazo de 4 dias, ao menos 3 adolescentes moradores de Lençóis Paulista foram abordados por agentes da Guarda Civil Municipal na prática da traficância. 2 dos menores, ao serem conduzidos à Central de Polícia Judiciária de Bauru, tiveram suas apreensões ratificadas pela autoridade de plantão e acabaram encaminhados a uma instituição para menores infratores. E para obtermos mais detalhes sobre essas detenções de adolescentes por envolvimento com o tráfico de drogas do município, vamos agora contar com a participação da comandante interina da GCM Lençóis, Jéssica Lopes de Carvalho. Bom dia, boa tarde, comandante Jéssica. Que tristeza saber disso, não é verdade, comandante? Adolescentes que poderiam estar estudando com um futuro promissor, se envolvendo com o tráfico de drogas. É realmente lastimável, não é verdade, comandante Jéssica? Quais são as informações que a senhora pode nos passar, hein?
1: Bom dia, boa tarde, senhor. Agora se tem um espaço de 3 ocorrências envolvendo menores em tráfico de drogas.

Dois dias depois, também no mesmo bairro de Ferrari, durante o patrulhamento preventivo, a equipe de rondas ostensivas com motocicleta, a Honda GCM, flagrou outro adolescente mexendo em um cano na calçada, onde que é um ponto conhecido dos meios policiais, ocorreu o tráfico de drogas intensamente. Com ele foram apreendidas 8 porções embaladas individualmente com cocaína, 2 pedras de crack, mais porções de maconha e uma quantia de R$565 em dinheiro e notas diversas. O menor, juntamente com sua mãe, foram encaminhados à Central de Polícia Judiciária de Bauru, onde a autoridade policial de plantão ratificou a apreensão do menor pelo ato infracional ao tráfico de drogas, ficando à disposição da justiça. No dia seguinte, nesse domingo 10 de maio de 2006, foi registrada mais uma ocorrência de ato infracional de tráfico de drogas, onde um adolescente, o Jardim Ibaté, foi avistado pela guarnição que estava em patrulhamento e ele, ao avistar a viatura, levantou rapidamente invadindo uma residência para tentar fugir da abordagem.

Central de Polícia Judiciária, junto com sua irmã maior de idade, onde foi ratificada a apreensão do menor pelo delegado de plantão no artigo 33, Lei 11.343/2006, no ato infracional, ficando à disposição da Justiça. Bem, senhor Newton, como pode ver, foram 3 dias com ocorrência envolvendo menores no tráfico de drogas. Então, fica o alerta aos pais e aos responsáveis das crianças e adolescentes que precisam refletir

0: responsáveis no tráfico de drogas, e as denúncias, reforçando, as podem ser feitas de forma anônima pelo número 153 da Guarda Civil Municipal.
1: É isso mesmo, viu, comandante Jéssica? Bem, estamos falando aí com a comandante interina da GCM de Lençóis Paulista, Jéssica Lopes de Carvalho, passando informações das ocorrências atendidas pela GCM de Lençóis Paulista. Comandante Jéssica, alguma outra ocorrência merece destaque aqui no programa Plantão de Polícia da Rádio Difusora, hein, comandante?
0: Na noite de sábado, dia 9 de maio de 2026, a equipe da Guarda Civil Municipal foi acionada via 153 com a denúncia de que havia um motorista em um Celta preto realizando manobras perigosas e também se chocou no ônibus estacionado. Durante a abordagem,

teste de embriaguez ou ao foi confirmado que estava sob influência de álcool. A autoridade policial de plantão ratificou a prisão pelo crime de embriaguez ao volante, permanecendo à disposição da justiça, e o veículo do motorista foi removido ao pátio municipal. Também foi registrado um furto neste domingo, 10 de maio, onde a

0: Porém, ele foi abordado e indagado quanto à prática do furto. Ele informou que foi convidado a praticar com mais um homem que não foi localizado no momento. Então, o caminho ficou sob a responsabilidade do vigilante no cemitério e os fatos foram apresentados à autoridade policial de plantão da Central de Polícia Judiciária de Bauru, sendo registrado o furto consumado e o indiciado responderá em liberdade.
1: E essas foram as informações de hoje do Plantão de Polícia.

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Acidentes de trânsito são registrados pela Polícia Militar na área central e na Vila Antunieta. Em um prazo de 4 dias, 3 adolescentes são detidos por agentes da Guarda Civil Municipal por envolvimento com o tráfico de drogas. 2 deles foram recolhidos à Fundação Casa. Motorista embriagado acaba

preso depois de provocar acidente com ônibus. E homem é detido furtando o cemitério municipal Alcides Francisco. Daqui a pouco.

0: Olá, hoje é quarta-feira, dia 13 de maio de 2026. Você confere agora no plantão de polícia. Ontem, a Polícia Militar de Lençóis Paulista registrou ao menos 2 acidentes de trânsito. O primeiro foi por volta de 15 horas e 46 minutos pela área central, onde, pela Rua Geraldo Pereira de Barros, em frente à Biblioteca Municipal, relata o proprietário de um Fusca Azul, um mecânico de 50 anos, morador da Vila Santa Cecília, que seu veículo estava devidamente estacionado quando uma mulher, dirigindo um Hyundai HB20, ao estacionar, não se atentou, vindo a colidir contra seu carro. Apesar dos danos, não houve feridos. Já o segundo acidente foi cerca de 2 horas depois, na Vila Antonieta, e de acordo com informações repassadas pela proprietária de um Fiat Siena Fire, uma aposentada de 75 anos, moradora da Secap, ela seguia com seu automóvel pela rua Lúcio de Oliveira Lima, quando de frente ao Hotel Passer, ao ter que reduzir a velocidade, o motorista de um Volkswagen Voyage não ficou atento à manobra e acabou colidindo contra a traseira do seu carro. Também nesse caso, apesar dos danos, não houve feridos. Em um prazo de 4 dias, ao menos 3 adolescentes moradores de Lençóis Paulista foram abordados por agentes da Guarda Civil Municipal na prática da traficância. 2 dos menores, ao serem conduzidos à Central de Polícia Judiciária de Bauru, tiveram suas apreensões ratificadas pela autoridade de plantão e acabaram encaminhados a uma instituição para menores infratores. E para obtermos mais detalhes sobre essas detenções de adolescentes por envolvimento com o tráfico de drogas no município, vamos agora contar com a participação da comandante interina da GCM Lençóis, Jéssica Lopes de Carvalho. Bom dia, boa tarde, comandante Jéssica. Que tristeza saber disso, não é verdade, comandante? Adolescentes que poderiam estar estudando com um futuro promissor, se envolvendo com o tráfico de drogas, é realmente lastimável, não é verdade, comandante Jéssica? Quais são as informações que a senhora pode nos passar, hein?
1: Bom dia, boa tarde, senhor Milton e ouvintes da Difusora. A Guarda Civil Municipal registrou 3 ocorrências envolvendo menores no tráfico de drogas, em 2 bairros e em Lençóis Paulista, nos dias 7, 9 e 10 de maio. No dia 7, pelo bairro Júlio Ferrari, a equipe de Romo, rondas ostensivas com motocicletas, em apoio à Polícia Militar, abordou um adulto e um adolescente para averiguação diante de uma denúncia no tráfico de drogas. Com o menor, foram localizados 2 pinos de substância branca análoga à cocaína e dinheiro em espécie. No terreno, onde a denúncia também dizia, os agentes de segurança localizaram mais 18 pinos de cocaína e uma porção de maconha. O adolescente foi apresentado à autoridade policial na presença de sua genitora, ficando os entorpecentes e R$ 156 apreendidos. 2 dias depois, também no mesmo bairro, Júlio Ferrari, durante o patrulhamento preventivo, a equipe de rondas ostensivas com motocicleta, a Romo da GCM, flagrou outro adolescente mexendo em um cano na calçada, onde que é um ponto conhecido dos meios policiais, ocorreu o tráfico de drogas intensamente. Com ele foram apreendidas 8 porções embaladas individualmente com cocaína, 2 pedras de crack, mais porções de maconha e uma quantia de R$ 565 em dinheiro e notas diversas. O menor, juntamente com sua mãe, foram encaminhados à Central de Polícia Judiciária de Bauru, onde a autoridade policial de plantão ratificou a apreensão do menor pelo ato infracional ao tráfico de drogas, ficando à disposição da justiça. No dia seguinte, neste domingo 10 de maio de 2026, foi registrada mais uma ocorrência de ato infracional no tráfico de drogas, onde um adolescente do Jardim Ibaté foi avistado pela guarnição que estava em patrulhamento, e ele, ao avistar a viatura, levantou rapidamente, invadindo uma residência para tentar fugir da abordagem. Os agentes lograram êxito na abordagem do adolescente e foi encontrado com o mesmo 19 pendorfs com cocaína e R$70 em dinheiro. O adolescente admitiu a venda das drogas, então foi encaminhado à central de polícia judiciária junto com sua irmã maior de idade, onde foi ratificada a apreensão do menor pelo delegado de plantão no artigo 33, lei 11.343/2006, no ato infracional, ficando à disposição da justiça. Bem, senhor Newton, como pode ver, foram 3 dias com ocorrência envolvendo menores no tráfico de drogas. Então fica o alerta aos pais e aos responsáveis das crianças e adolescentes que precisam refletir com quem seus filhos estão andando, os lugares que estão frequentando, o que eles fazem no tempo livre, porque vem sendo recorrente esse envolvimento dos menores no tráfico de drogas. E as denúncias, reforçando, elas podem ser feitas de forma anônima pelo número 153 da Guarda Civil Municipal.
0: É isso mesmo, viu, comandante Jéssica? Bem, estamos falando aí com a comandante interina da GCM de Lençóis Paulista, Jéssica Lopes de Carvalho, passando aí informações das ocorrências atendidas pela GCM de Lençóis Paulista. Comandante Jéssica, alguma outra ocorrência merece destaque aqui no programa Plantão de Polícia da Rádio Difusora, hein, comandante?
1: E na noite de sábado, dia 9 de maio de 2026, a equipe da Guarda Civil Municipal foi acionada via 153 com a denúncia de que havia um motorista em um Celta preto realizando manobras perigosas e também se chocou a um ônibus estacionado. Durante a abordagem, o condutor apresentou sinais claros de embriaguez, como dor etílica, fala desconexa e dificuldade de equilíbrio, e o momento da colisão foi registrado pelas câmeras do monitoramento municipal. O caso foi apresentado à Central de Polícia Judiciária de Bauru, sendo o indiciado submetido ao teste de embriaguez, o qual foi confirmado que estava sob influência de álcool. A autoridade policial de plantão ratificou a prisão pelo crime de embriaguez ao volante, permanecendo à disposição da justiça. E o veículo do motorista foi removido ao pátio municipal. Também foi registrado um furto neste domingo, 10 de maio, onde a equipe da Guarda Civil Municipal foi acionada sobre a denúncia do munícipe ter avistado um carrinho de limpeza sendo jogado por cima do muro do cemitério municipal. A equipe se deslocou até o local e foi avistado um homem no interior do cemitério que, ao notar a presença da equipe, tentou a fuga. Porém, ele foi abordado e indagado quanto à prática do furto, ele informou que foi convidado a praticar com mais um homem que não foi localizado no momento. Então, o carrinho ficou sob responsabilidade do vigilante no cemitério e os fatos foram apresentados à autoridade policial de plantão da Central de Polícia Judiciária de Bauru, sendo registrado o furto consumado e o indiciado responderá em liberdade.
0: E essas foram as informações de hoje do Plantão de Polícia.

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